0: Agora, 9:10.
1: Em Mogi Guaçu, agora, 17 graus.
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0: 9:40.
1: Em Mogi Guaçu, agora 16 graus.
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2: Olá, é um prazer estar aqui novamente com você em mais uma edição das melhores da semana. A partir de agora, você confere as músicas que mais se destacaram durante toda a semana aqui na Rede Conecta. Eu sou o Renato Hi-Fi e para começar a edição de hoje tem o grande sucesso Set Fire to the Rain, uma poderosa balada pop que utiliza a metáfora central de atear fogo à chuva para ilustrar o conflito interno e a dificuldade de superar um relacionamento amoroso complexo e cheio de contradições. A canção da cantora inglesa Adele, presente no aclamado álbum 21, é marcada pela performance vocal emotiva e potente, lançada em 2011.
0: Posição número 14.

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1: Love Drug, canção de Lady Gaga que faz parte do seu sétimo álbum, Mayhem. A faixa foi escrita por Gaga e produzida por Gaga Watt Circuit. Faturou 4 prêmios no Video Music Awards 2025, a música que foi mais premiada.
0: Posição número 13.

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1: Falling, de Alicia Keys, canção que explora os sentimentos confusos e intensos de um relacionamento amoroso, com altos e baixos emocionais. A composição é da própria Alicia Keys e também a maior parte da sua instrumentação, mostrando sua versatilidade como pianista. Sucesso lançado em 2001 para o álbum Songs in a Minor.
0: Posição número 12.

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1: Romance Ideal, clássico do rock brasileiro lançado por Os Paralamas do Sucesso em 1984. A faixa, composta por Herbert Viana em parceria com Martin Cardoso, explora a intensidade de um amor juvenil, abordando com leveza e ironia a vulnerabilidade e a entrega emocional.
0: Posição número 11.

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1: Don't Start Now, música da cantora inglesa e albanesa Dua Lipa, lançada pela Warner Records em 31 de outubro de 2019 e faz parte do seu segundo álbum de estúdio Future Nostalgia, de 2020. Don't Start Now recebeu inúmeras críticas positivas. Música que serviu como carro-chefe de seu aclamado segundo álbum é um hino de superação e autoconfiança sobre seguir em frente após um término.
0: Posição número 10.

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1: By My Side, uma balada marcante lançada no álbum X de 1990, da banda australiana Inexus, explora sentimentos de vulnerabilidade, saudade e o desejo de conexão. Escrita por Andrew Ferris e Michael Rutschens, a letra expressa solidão e isolamento enfrentados durante as exaustivas turnês da banda.
0: Posição número 9.

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1: I'm a Believer, sucesso da banda The Monkees. Uma canção clássica do pop rock escrita por Neil Diamond e lançada em 1966. A música é conhecida por sua melodia cativante e letra que aborda a transformação pessoal causada pelo amor inesperado. Um dos maiores sucessos da banda, alcançando o primeiro lugar nas paradas dos Estados Unidos e Reino Unido, vendendo mais de 10 milhões de cópias físicas em todo o mundo.
0: Posição número 8.

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1: Crocodile Rock, canção escrita por Elton John e Bernie Taupin, gravada em junho de 72 no Strawberry Studios, na França, e lançada em 20 de novembro de 72 nos Estados Unidos. O single é dominado por um órgão, tocado por John. O Farfisa é facilmente reconhecido pelo seu som e ritmo, enquanto as letras têm um olhar nostálgico de rock and roll. E a inspiração veio quando John descobriu que a banda australiana Daddy Cool fez sucesso com o single Eagle Rock no início dos anos 70. John ouviu a canção pela primeira vez em uma turnê da banda pela Austrália e ficou muito impressionado.
0: Posição número 7.

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1: Leila, lançada em 1970 pela banda Derek and the Dominos, é um clássico do rock escrito por Eric Clapton e Jim Gordon, que retrata a angústia de um amor não correspondido com grande intensidade, e que foi regravada por Eric Clapton em 92, num formato acústico para o especial MTV Unplugged, tornando-se um enorme sucesso mundial e garantindo a Clapton o Grammy de melhor canção de rock no ano seguinte.
0: Posição número 6.

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1: Same Mistake é o segundo single de James Blunt, gravado para o seu segundo álbum de estúdio, All the Lost Souls. A música foi lançada nas rádios em 1º de novembro de 2007, antes de ser lançada oficialmente em 3 de dezembro. Fez parte da trilha sonora internacional da telenovela Duas Caras. E em 2008 foi a quarta música mais tocada no Brasil, de acordo com a Crowley Broadcast Analysis.
0: Posição número 5.

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1: Leave the Door Open, do projeto Silk Sonic, que consiste em Bruno Mars e Anderson .Paak, lançado para o álbum An Evening with Silk Sonic, em 2021. A canção foi baseada em instrumentos e acordes dos anos 70, atingindo o topo de várias tabelas em vários países. Posição número 1 na Billboard Hot 100 e também na categoria R&B Singles.
0: Posição número 4.

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1: I Knew It, I Knew You. Canção original e nostálgica da cantora Taylor Swift, lançada em 5 de junho de 2026. A faixa compõe a trilha sonora oficial do filme de animação Toy Story 5. A música marca um breve retorno da cantora às suas raízes country, fundidas com um tom muito emocional e pop.
0: Posição número 3.

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1: Magic, da banda Pilot, um clássico do pop rock de 1974, que celebra a alegria nas pequenas coisas e a preguiça matinal. Com guitarras animadas e refrão marcante, a canção foi um grande sucesso, aparecendo em filmes como Happy Gilmore e Herbie Fully Loaded.
0: Posição número 2.

0: Hot 100, tornando-se a 12ª música de Cyrus no Top 10. Uma balada emocional e auto-reflexiva da cantora, contrastando sua imagem de ícone rebelde e estrela adolescente com a mulher madura que ela se tornou hoje.
1: Posição número 1.

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2: E aí, tudo bem com você? Semana começando, hein? Segunda-feira preguiçosa, 29 de junho de 2026. Por aqui até às 7 da manhã, tem o Madrugada Conecta com Mônica Braga. Música, informação e, claro, comunicação de qualidade. E as melhores músicas para quem aprecia o melhor. Muito bem, chegando a primeira de hoje, Dom McLean com Crying abre o programa desta noite especial.

É sempre um prazer contar com a sua audiência. Essa música é linda, Celine Dion, All By Myself. Eurythmics na sequência com The Miracle of Love. Que bom contar com a sua audiência. Tenham todos uma excelente madrugada.

Chesuton, I'll Never Love This Away Again, fazendo seu coração bater muito mais forte. Agora tem USA for Africa com We Are the World.

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2: Olá, já estamos de volta aqui nos estúdios da Conecta FM. Eu sou Mônica.

Donato e Stefano, estou enamorado. E aí, você também? E muito apaixonado. Programação assim toca bem fundo na sua sensibilidade, não é? Gloria Estefan, here we are. Que bom ter você aqui.

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1: 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Conecta FM, tá todo mundo ligado na melhor sintonia. Seguimos em mais uma hora desta segunda-feira. E aí me conta, tá em casa, perdeu o sono, tá trabalhando, onde quer que você esteja, a Conecta te acompanha e leva sempre a melhor programação. Muito prazer, eu sou Mônica Braga. Stevie Wonder, For Your Love.

Great Big Road com Say Something, participação de Christina Aguilera. A sintonia certa, Conecta FM, Rockwell. Lembra dessa? Knife.

0: Peter Cetera, You Are the Inspiration. E você, com certeza, é a nossa inspiração para fazermos sempre a melhor programação. John Warwick, No Nights Along.
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2: Conecta FM, a sintonia certa, as melhores músicas para quem aprecia o melhor. E abrindo mais uma hora ao som de Chaka Khan, Got to Be There.

Chris de Burgh, The Lady in Red, a preferida, 24 horas no ar. E dando continuidade nesta madrugada, tem Chris Isaak com Wicked Game.

Deb Gibson, Lost in Your Eyes. E aí, me conta, tá curtindo, tá gostando? Programação especial, informação na madrugada, única e exclusiva, Conecta FM.

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Conecta FM, é hit, é saudade, é você na sintonia. Partindo para mais uma hora desta segunda-feira, ao som de Billy Idol, Eyes e Delta Face.

Me and Mr. Jones. Tem amor, tem lembrança, tem você na sintonia. Seguimos por aqui com mais músicas. Billy Preston, I'm Never Gonna Say Goodbye.

Brian Ferry's Live to Love é a Connect FM, autêntica assim como você. Carl Scott com I Wanna Dance With Somebody é mais uma que pinta aqui na sua madrugada.

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1: Agora são 6 em ponto.
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8: Olá, bom dia, amanhecendo, tudo de bom para você, segunda-feira preguiçosa, tem muita gente acordando, arrastando corrente, mas é hora de agradecer. Você acordou vivo, abra os olhos, respire fundo e comece mais uma semana, que espero que seja cheia de

muitas realizações. 29 de junho de 2026, eu sou Mônica Braga e abrimos a última hora de hoje com Andrew Gurvitz com Classic. Bom dia.

0: Alice Brothers Forever, com participação de Christopher Cross e de Djavan, Meu Bem Querer. A Conecta FM traz sempre as melhores músicas para você.
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3: Em Mogi Guaçu, agora 15 graus.

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3: Olá, Conecta FM, a FM dos melhores ouvintes, mais uma semana e, claro, liderando na audiência. Annie Murray, You Need That Me, sejam muito bem-vindos.

0: Bengals, Eternal Flame e também BJ Thomas com Rock and Roll Lullaby. É a Conecta FM com tudo que você ama ouvir.
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2: 6:36.
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0: A Conecta FM indiscutivelmente rola sempre as melhores músicas e é sempre um prazer estar com você pro seu lindo amanhecer de segunda-feira. Barbra Streisand com Woman in Love.

That's right, no pain, no gain. E assim me despeço, grata pela sua companhia, desejando uma excelente semana. Na sequência tem Bill Medley e também Jornal Manhã Conecta. Nos encontramos durante a programação.

0: 8:58.
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7: Bom dia, hoje é segunda-feira, dia 29 de junho de 2026. O Jornal Manhã Conecta está no ar. Você também pode nos acompanhar pelo aplicativo da Conecta FM, pelo YouTube, na sua TV Conecta local ou pela NET no canal 13. Nos trabalhos técnicos temos Juliano Marangon e Agnaldo Costa. Eu sou Jaqueline Bonum.
8: Eu sou Gabriela Rando e essas são as principais notícias dessa manhã.
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8: Polícia prende suspeitos de atacar tenente, irmão de Eloá Pimentel.
7: Brasileiro condenado por homicídio e investigado por neonazismo é detido na Itália.
8: Estados Unidos e Irã suspendem ataques aéreos e retomam negociações no Catar.
7: E o número de mortos pelo terremoto na Venezuela subiu para quase 1.500.
8: Ataque em fanzone da Copa deixa um morto e um ferido na Califórnia.
7: E no esporte, o Brasil enfrenta hoje o Japão no primeiro jogo pela fase mata-mata da Copa do Mundo.
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7: A Polícia Militar prendeu dois suspeitos de envolvimento no atentado contra o tenente da rota Ronickson Pimentel dos Santos, baleado na cabeça no último sábado em São Caetano do Sul. Segundo a investigação, eles teriam dado apoio logístico aos criminosos que fizeram os disparos e um dos presos confessou a participação no crime.
8: Os dois detidos já tinham antecedentes por envolvimento com o crime organizado. Um terceiro homem chegou a ser levado para prestar esclarecimentos, mas foi liberado. Já os autores dos disparos ainda estão sendo procurados. Imagens de câmeras de segurança mostram que o policial teria sido monitorado antes do ataque. Os suspeitos aparecem próximos à academia onde ele estava e depois seguem até o local onde aconteceu a emboscada. O tenente foi socorrido de helicóptero, passou por cirurgia e segue internado. O estado de saúde é grave, mas estável.
7: Ronickson Pimentel ficou conhecido nacionalmente por ser irmão de Eloá Pimentel, adolescente assassinada pelo ex-namorado em 2008, em um caso que teve grande repercussão no país. Na época do julgamento, ele prestou depoimento e classificou o acusado como um monstro. A Polícia Militar informou que as investigações continuam

0: para identificar e prender todos os envolvidos no atentado.
1: O brasileiro João Guilherme Correia, de 35 anos, foi preso neste sábado na região de Pávia, na Itália, após uma operação de cooperação entre as polícias italiana e brasileira. Ele estava foragido e era alvo de 2 mandados de prisão. Um por ter sido condenado pelo assassinato de um casal em 2009 e outro por investigação de racismo e apologia ao nazismo. O crime aconteceu em 4 Barras, na região metropolitana de Curitiba, depois de uma festa com a temática neonazista. Segundo a investigação, Bernardo Pedroso, de 24 anos, e Renata Ferreira, de 21, foram mortos a tiros por causa de uma disputa pelo comando de um grupo neonazista.
0: João Guilherme foi condenado a mais de 35 anos. De prisão, mas fugiu do Brasil antes do julgamento. As investigações apontaram que ele havia deixado o país e estava vivendo na Europa. E com as informações reunidas pela Polícia Civil do Paraná, as autoridades conseguiram localizá-lo e prendê-lo na Itália. Agora, ele deve passar pelos trâmites para ser extraditado ao Brasil, onde cumprirá a pena. Outros envolvidos no crime também foram condenados, incluindo o apontado como mandante, que recebeu pena de quase 49 anos de prisão.
1: A situação da ex-deputada Carla Zambelli na Itália terá um novo capítulo no dia 1 de julho. Nessa data, a mais alta corte italiana vai analisar se autoriza ou não a extradição dela para o Brasil no processo em que foi condenada por porte ilegal de arma de fogo e constrangimento ilegal. O caso está relacionado ao episódio ocorrido durante as eleições de 2022, quando Zambelli perseguiu um homem armada pelas ruas de São Paulo. Pela condenação, ela recebeu uma pena de 5 anos e 3 meses de prisão.
0: E essa será a segunda vez que a justiça italiana analisa um pedido de extradição envolvendo a ex-parlamentar. Em outro processo relacionado à invasão dos sistemas do Conselho Nacional de Justiça, a justiça da Itália rejeitou o pedido brasileiro. Na ocasião, os magistrados entenderam que o ministro Alexandre de Moraes não teria condições de julgar o caso com imparcialidade, por também ter sido apontado como vítima da ação dos hackers. Agora, no processo relacionado ao episódio da arma, a situação é diferente. A Corte de Apelação de Roma já se manifestou a favor da extradição, mas a defesa recorreu à última instância, que dará a decisão final na esfera judicial italiana.
1: E mesmo que a corte autorize a extradição, o retorno de Zambelli ao Brasil não será automático. A palavra final caberá ao ministro da Justiça da Itália, Carlo Nordio, que terá até 45 dias para decidir se confirma ou não a entrega da ex-deputada às autoridades brasileiras.
0: O senador e pré-candidato à presidência, Flávio Bolsonaro, voltou a defender a união do PL e afirmou que pretende ter uma mulher como candidata a vice em sua chapa para as eleições desse ano. A declaração foi feita durante um evento do partido em Goiás, poucos dias depois da troca de críticas públicas com a ex-primeira-dama Michele Bolsonaro. Em tom conciliador, Flávio disse que é hora de deixar as diferenças de lado e afirmou que o episódio ficou no passado. Na véspera, ele já havia dito que a situação era página virada e que conversou com o ex-presidente Jair Bolsonaro, garantindo que estava tudo bem.
1: Durante o evento, Flávio também reforçou o desejo de escolher uma mulher para a vice-presidência, elogiando a composição da chapa do PL em Goiás. E a crise começou após Michele divulgar um vídeo dizendo que foi desrespeitada por Flávio durante uma ligação sobre decisões internas do partido. Depois da repercussão, os dois passaram a adotar um discurso de pacificação, afirmando que não há disputa entre eles e que o foco agora é a preparação para as eleições de 2026.
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3: Oi, ouvintes. Sobre esse vídeo de Michele Bolsonaro sobre Flávio, o que está em jogo não é apenas uma disputa por espaço dentro de um grupo político, mas uma questão preocupante. Até que ponto um projeto de poder pode ficar dependente de uma única família, de suas relações pessoais e de seus conflitos internos? Em democracias maduras, partidos políticos existem para representar ideias, programas de governo e projetos para o futuro. Claro que as lideranças são importantes, mas elas jamais podem substituir as instituições. Quando um partido passa a girar em torno de uma pessoa ou de seus familiares, o debate político fica mais pobre. Em vez de discutir segurança pública, inflação, crescimento econômico, educação ou saúde, o país passa a acompanhar uma espécie de novela política e um noticiário ocupado por desentendimentos domésticos, disputas de herança eleitoral e demonstrações públicas de força. O vídeo da ex-primeira-dama reforça justamente essa percepção. Independentemente de quem tenha razão na divergência, o episódio transmite ao eleitor a imagem de que as prioridades estão voltadas para os conflitos internos e não para a apresentação de soluções para os problemas nacionais. Outro ponto que merece reflexão é o personalismo, uma característica antiga da política brasileira. Nossa história é marcada pela valorização excessiva de líderes carismáticos, enquanto os partidos continuam muito frágeis. Esse fenômeno não é exclusivo do bolsonarismo. Ele também esteve presente em outros grupos políticos ao longo das últimas décadas. A comunicação política mudou. Hoje, vídeos em redes sociais acabam superando discursos formais e impacto, redefinindo narrativas e estratégias rapidamente. A política, com isso, se converteu em uma disputa constante pela atenção pública. Como todos sabemos, o eleitor brasileiro está cansado dessa polarização, focada em conflitos pessoais e anseia por propostas concretas. Existe também uma desconfiança crescente quando o governo e a oposição priorizam disputas internas em vez de solucionar problemas reais. Enfim, o maior patrimônio de qualquer liderança política não deveria ser sua capacidade de mobilizar seus seguidores, nem de dominar as redes sociais, mas sim a capacidade de construir instituições fortes, formar novas lideranças e apresentar um projeto consistente para o país. Enquanto o debate público é dominado por conflitos familiares, quem perde é o próprio Brasil, que continua esperando que seus principais protagonistas discutam menos seus problemas pessoais e dediquem seu tempo aos problemas dos 200 milhões de brasileiros.
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1: Rodovia dos Bandeirantes tem o trânsito mais carregado na altura de Campinas, sentido São Paulo, a velocidade de 19 km por hora. Já pela rodovia jornalista Francisco Aguirre Proença, ainda em Campinas, o movimento é normal e sem problemas para os motoristas. Na altura de Paulínia, a rodovia Professor Zeferino Vaz, bastante carregado com trânsito e também com lentidão. E bem próximo a Ribeirão Preto, nas proximidades de Dumont, rodovia Prefeito Mário Donega tem um trânsito leve. A velocidade é de 57 km por hora.
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4: Uma pessoa morreu e outra ficou gravemente ferida após um tiroteio em uma área de entretenimento em São José, na Califórnia, que abriga uma fanzone da Copa do Mundo. Segundo a polícia, o ataque aconteceu ontem, mas não havia transmissão de jogos no momento, já que a única partida do dia já havia terminado. As autoridades trataram o caso como homicídio e isolaram a região para investigação. A vítima ferida foi levada em estado grave para um hospital. O crime aconteceu na San Pedro Square, um dos principais pontos de encontro de torcedores durante o Mundial. E após o ataque, a área foi cercada pela polícia e vários bares fecharam as portas. Até o momento, não há informações sobre suspeitos ou a motivação do crime.
1: E 11 pessoas morreram na queda de um avião de uma escola de paraquedismo neste domingo em Tomblaine, no nordeste da França. A aeronave caiu perto do aeroporto de Nancy-Essey, numa área próxima a casas e estradas. Segundo as autoridades locais, estavam no avião o piloto, 5 alunos e 5 instrutores, e todos morreram no acidente. O grupo participava de um voo de instrução de paraquedismo.
4: A causa da queda ainda não foi esclarecida e equipes de emergência e apoio psicológico foram mobilizadas para atender familiares e testemunhas. A investigação já está em andamento e o ministro do interior da França foi até o local para acompanhar a situação. Informações preliminares apontam que a aeronave, registrada na Alemanha, pode ter sofrido algum dano antes de cair quase na vertical.
1: O presidente do aeródromo de Grand-Nancy, Tom Blaine, afirmou que o piloto do avião era experiente e pode ter tentado evitar uma tragédia ainda maior. Segundo ele, a posição em que a aeronave caiu indica que o piloto tentou fazer uma curva logo após a decolagem, mas a baixa altitude, entre 30 e 40 metros, não permitiu recuperar o controle. Ele também explicou que o avião pertencia a uma empresa especializada em voos de paraquedismo, que opera no aeroporto há mais de 10 anos. O piloto era conhecido na região e realizava esse tipo de voo com frequência.
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4: E os confrontos entre Estados Unidos e Irã voltaram a aumentar no fim de semana e colocam em risco o acordo provisório de cessar-fogo firmado entre os dois países. Nesse domingo, o Irã lançou mísseis e drones contra bases militares americanas no Kuwait e no Bahrein, em resposta a novos bombardeios dos Estados Unidos. E segundo autoridades americanas, não houve vítimas e nem danos significativos.
1: Pouco antes dos ataques, o presidente Donald Trump havia endurecido o discurso e ameaçado ampliar ofensiva militar caso o Irã não respeite o acordo. Em resposta, o governo iraniano acusou os Estados Unidos de violarem o cessar-fogo e prometeu novos ataques. Outro ponto de tensão é o Estreito de Hormuz, uma das principais rotas de transporte de petróleo do mundo. O Irã afirmou que pretendia manter o controle sobre a passagem e disse que qualquer tentativa de impedir essa decisão poderia prolongar a crise na região.
4: Porém, ainda ontem, Estados Unidos e Irã chegaram a um acordo para suspender temporariamente os ataques. E com isso, as embarcações voltam a ter livre passagem pelo Estreito de Hormuz. As duas partes também marcaram uma nova rodada de negociações para amanhã, no Catar, onde devem discutir os próximos passos do acordo. Até o momento, o governo iraniano ainda não confirmou oficialmente os termos anunciados pelos Estados Unidos.
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1: Um terremoto de magnitude 6,1 atingiu a região do Hindu Kush, no Afeganistão. Mas, apesar de ter sido sentido também no Paquistão e no norte da Índia, não provocou uma tragédia de grandes proporções. Segundo especialistas em sismologia, o principal motivo foi a profundidade do tremor, que ocorreu a mais de 200 quilômetros abaixo da superfície. Isso fez com que boa parte da energia fosse dissipada antes de chegar ao solo, reduzindo os danos. No Afeganistão, 20 pessoas ficaram feridas e cerca de 125 casas sofreram danos estruturais, mas não houve registro de mortes.
4: E essa situação contrasta com os terremotos que atingiram a Venezuela na semana passada. Apesar de terem ocorrido em uma profundidade muito menor, de apenas 10 a 13 quilômetros, eles liberaram muito mais energia e causaram destruição em larga escala, deixando centenas de mortes. E já que estamos falando do terremoto na Venezuela, as equipes de resgate encontraram na noite desse sábado os corpos da esposa e dos dois filhos do jogador argentino Lucas Trejo, que estavam desaparecidos. A confirmação foi feita pelo clube onde o atleta joga, o Deportivo La Guaira.
1: A família estava no prédio que desabou durante os tremores. Lucas Trejo não estava no local e passou os últimos dias acompanhando as buscas e fazendo apelos nas redes sociais na esperança de encontrar os familiares com vida. Enquanto isso, as chances de localizar sobreviventes diminuem a cada hora. Segundo os socorristas, após mais de 72 horas da tragédia, as equipes têm encontrado, na maioria dos casos, apenas corpos sob os escombros, embora as buscas continuem. O Comando Sul das Forças Armadas dos Estados Unidos informou ontem que reforçou a ajuda humanitária à Venezuela.
4: O balanço mais recente aponta 1.430 mortos, mais de 3 mil feridos e milhares de desabrigados. A ONU estima que mais de 50 mil pessoas ainda estejam desaparecidas e cerca de 6,8 milhões tenham sido afetadas pelos terremotos. Entre as vítimas estão cidadãos de vários países. E até agora foram confirmadas as mortes de 2 brasileiros, 28 portugueses ou luso-descendentes, 9 espanhóis, 7 chineses, além de um chileno, um uruguaio e um ítalo-venezuelano.
1: O governo brasileiro anunciou um novo protocolo de segurança para os alertas da Defesa Civil. A medida reforça a proteção do sistema, que, segundo o próprio governo, já é considerado seguro após os testes realizados.
5: Após ataque hacker e disparo de notificações falsas, o governo testou a segurança no envio de alertas e garantiu que o sistema da Defesa Civil está em pleno funcionamento. O teste, realizado nesta sexta-feira, contou com a participação do Ministério da Integração Comunicação e do Desenvolvimento Regional, da Agência Nacional de Telecomunicações e da Associação Brasileira de Recursos em Telecomunicações. A medida foi adotada depois que milhões de brasileiros receberam na madrugada do último sábado alertas sonoros nos celulares com as palavras misantropia e invasão alienígena. As notificações foram enviadas durante uma invasão cibernética ao sistema da Defesa Civil. A Polícia Federal, inclusive, abriu inquérito para investigar o caso. A partir da próxima semana, para reforçar a segurança, será implementado o protocolo automático de envio de alertas por meio da tecnologia VPN, a rede privada virtual. A ferramenta cria uma conexão segura entre o dispositivo e a internet, aumentando a privacidade e a proteção dos dados durante a navegação. Com esse protocolo, as notificações de estados e municípios em situação de emergência serão enviadas diretamente para a IDAP, a interface de divulgação de alertas públicos responsável pelo disparo dos alertas. Os acessos serão permitidos apenas por meio da conta GovBR. Segundo o Ministério da Integração, também estão em plena operação no país os envios de alertas via WhatsApp, SMS e TV por assinatura. Da Rádio Nacional em Brasília, Renato Ribeiro.
4: E agora vamos atualizar as informações do clima com Regiane Toselli. Bom dia, Rê.
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7: Oi, Jaque. Oi, Gabi. Bom dia. Bom dia pra todo mundo. Olha, os paulistas devem começar a semana com aquele clima típico de inverno, viu? Manhã fria, possibilidade de nevoeiro em alguns pontos e sol aparecendo ao longo do dia. A tarde fica mais agradável, mas sem calor. O tempo segue firme, sem previsão de chuva na maior parte do estado. Hoje em Campinas, o sol aparece entre algumas nuvens ao longo do dia. À noite o céu fica mais carregado, mas sem previsão de chuva. As temperaturas variam entre 14 e 25 graus. Já em Marília, o sol aparece entre muitas nuvens, com períodos de céu mais fechado ao longo do dia. À noite, a nebulosidade diminui. Em Conchal, o tempo segue firme, sem chuva, e as temperaturas ficam entre 14 e 26 graus. Em Sertãozinho, o dia também será de tempo estável, com mínima de 15 e máxima de 26 graus. Regiane Toselli para o Jornal Manhã Conecta.
4: Agora são 7 horas e 20 minutos e você confere notícias da sua região.
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4: A Secretaria de Saúde de Mogi Guaçu está levando a vacinação contra a gripe para a Feira Noturna Sabor da Rua em uma série de ações nas próximas semanas. As informações com Joy Welch.
8: A primeira ação foi realizada na última sexta-feira e será oferecida em mais de 3 semanas seguidas, nos dias 3, 10 e 17 de julho, sempre das 18 às 21 horas, em uma tenda montada na Avenida Alíbio Caveanha, perto da Guarda Civil Municipal. Nesta ação específica, a vacina será aplicada em pessoas a partir de 8 anos de idade. Crianças menores não entram nesta etapa porque precisam de uma avaliação mais detalhada do histórico vacinal antes da aplicação. Para se vacinar, é preciso levar documento com foto, CPF e a carteira de vacinação. Além desta iniciativa na feira, a vacinação contra a gripe continua normalmente nas unidades de saúde do município, de segunda a sexta-feira, atendendo toda a população a partir dos 6 meses de idade. As doses disponíveis protegem contra as principais variantes do vírus da gripe em circulação. Da Conecta em Mogi Guaçu, Joy Welch.
9: Marília recebeu um novo lote da vacina Pneumovinte, que protege contra 20 tipos de bactéria pneumococo, responsável por doenças como pneumonia e meningite. Gisele Vequim.
10: Foram enviadas 410 doses que já começaram a ser distribuídas para as unidades de saúde do município. A aplicação deve começar hoje, com atendimento de segunda a sexta, das 7 às 17 horas. Essa vacina é destinada principalmente a crianças de 2 meses a menores de 5 anos que ainda não completaram o esquema vacinal, além de alguns casos específicos, como crianças prematuras ou com condições especiais. Quem já tomou o esquema completo com a Pneumo 10 não precisa receber a nova vacina. Já as crianças que ainda estão em fase de vacinação poderão receber a Pneumo 20 dentro dessa transição. Segundo a Secretaria de Saúde, o esquema de vacinação está sendo atualizado gradualmente pelo Ministério da Saúde e outras vacinas, como a Pneumo 10, 13 e 23 ainda continuam sendo usadas enquanto houver estoque. Da Conecta em Marília, Gisele Vecchi.
4: E a Prefeitura de Porto Ferreira vai promover entre os dias 1º e 5 de julho a 12ª Semana André Ruiz, um evento cultural gratuito que homenageia o artista ferreirense e valoriza a produção artística local. Quem conta mais pra gente é Renato Hi-Fi.
11: Durante os 5 dias de programação, o público poderá participar de atividades como oficinas, masterclasses, apresentações e exposições com foco em arte, cultura e formação artística. Os eventos vão acontecer em 2 espaços da cidade: o Teatro Municipal Gilberto Chateaubriand e o Museu Histórico e Pedagógico Professor Flávio da Silva Oliveira, ambos no centro. A proposta da semana é aproximar a população da cultura local, incentivar novos talentos e manter viva a memória e a contribuição de André Ruiz para a história cultural do município. Mais detalhes da programação podem ser consultados na Secretaria da Cultura. Da Conecta em Porto Ferreira, Renato Hi-Fi.
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4: A seguir, a STF libera pagamento de parte dos penduricalhos de juízes e promotores.
9: Estudo mostra que home office pode ser mais problema que a IA.
4: Agora 7h24.
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13: Em Mogi Guaçu, agora 15 graus.

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7: Sete e 26.
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7: O Supremo Tribunal Federal formou maioria para liberar o pagamento dos chamados penduricalhos. O ministro Luiz Fux acompanhou os votos de outros 5 ministros.
8: O Supremo Tribunal Federal formou neste sábado maioria para liberar parte do pagamento dos penduricalhos a juízes, promotores e procuradores do Ministério Público. O julgamento virtual começou nesta sexta-feira e segue até a próxima terça-feira. O último a votar foi o ministro Luiz Fux, que acompanhou a maior parte dos votos dos relatores dos processos, Gilmar Mendes, Alexandre de Moraes, Flávio Dino e Cristiano Zanin. Também votou a favor o presidente do STF, Edson Fachin. Os penduricalhos são benefícios que, somados aos salários, ultrapassam o teto máximo de remuneração definido pela Constituição, que é de R$ 46 mil. Em março, o Supremo decidiu que as indenizações adicionais, gratificações e auxílios deverão ser limitados a, no máximo, 35% do valor do subsídio dos integrantes da magistratura. Assim, membros do Judiciário e do Ministério Público poderão receber pelo menos R$ 62 mil por mês, considerando o teto remuneratório, e cerca de R$ 16 mil em penduricalhos. Em seu voto, Fux acompanhou os demais ministros ao reconhecer o direito à conversão em dinheiro de férias, licenças-prêmio e plantões. Também concordou com o pagamento de verbas retroativas que estavam suspensas desde que os Conselhos Nacionais de Justiça e do Ministério Público tenham verificado sua regularidade e legalidade. Fux, no entanto, divergiu quanto ao pagamento de parcelas indenizatórias legítimas. Para o ministro, essas verbas devem ser pagas integralmente e não se submetem ao teto constitucional de subsídios. Da Rádio Nacional em Brasília, Renato Ribeiro.
7: O estudo divulgado pela Federação Nacional das Associações do Pessoal da Caixa, em parceria com a Confederação Nacional dos Trabalhadores do Ramo Financeiro, aponta que a redução no número de agências da Caixa Econômica Federal pode dificultar o acesso da população ao crédito habitacional e a diversos programas sociais. De acordo com o levantamento, a Caixa vem ampliando a sua participação no financiamento imobiliário e na execução de políticas públicas, mas, ao mesmo tempo, tem reduzido a sua estrutura física de atendimento em várias regiões do país. Atualmente, o banco responde por cerca de 70% do financiamento imobiliário no Brasil. Entre 2021 e 2025, o volume financiado cresceu aproximadamente 59%. Em muitos estados, especialmente onde os bancos privados têm pouca presença, a dependência dos bancos públicos é ainda maior.
2: Apesar dessa importância, a rede de atendimentos encolheu nos últimos anos.
7: anos. Entre 2021 e 2025, foram fechadas 252 agências em todo o país. Considerando o período de 2015 a 2025, o número sobe para 284 unidades encerradas.
9: Mesmo com essa redução, a Caixa ainda mantém presença em cerca de 1.600 municípios brasileiros, o que demonstra sua ampla capilaridade. No entanto, as entidades responsáveis pelo estudo avaliam que o ritmo recente dos fechamentos é motivo de preocupação. Apenas entre 2024 e 2025 foram encerradas 138 agências, além da redução de outros canais de atendimento, como postos de atendimento, correspondentes Caixa Aqui e unidades lotéricas.
7: Para os autores do levantamento, a diminuição da rede física pode impactar principalmente moradores de cidades menores e regiões onde a Caixa desempenha um papel fundamental no acesso ao crédito, aos benefícios sociais e aos serviços bancários essenciais.
9: O celular já é responsável por 80% das transações bancárias realizadas no país. Em 5 anos, o uso dos aparelhos para operações financeiras praticamente triplicou.
10: O celular segue como o principal canal de atendimento bancário do brasileiro. É o que revela a pesquisa Febraban de Tecnologia Bancária, divulgada nesta sexta-feira. Segundo o levantamento realizado pela organização Deloitte, cerca de 8 em cada 10 transações bancárias ocorrem via aplicativo para celular. Ao todo, os canais digitais, incluindo a internet banking, respondem por 83% das transações. A servidora pública Jéssica Lima, de 34 anos, representa bem essa realidade. Moradora de Brasília, ela relata que já não vai ao banco e realiza diversas transações de forma digital.
11: Já faz pelo menos 10 anos que eu não vou a banco, que eu evito, inclusive, ir a shoppings, em lugares de comércio. Então, tudo hoje que eu preciso, pagamentos bancários, transações, né? Diariamente eu uso Pix. Então, desde que houve a oportunidade de usar a internet ao meu favor, eu tenho feito.
10: Rodrigo Molinari, diretor responsável pela pesquisa da Federação Nacional de Bancos, apresenta o número total das movimentações bancárias em 2025 e comenta a praticidade e segurança dos aplicativos de banco para celular.
12: De um total de 240,8 bilhões de transações feitas pelos brasileiros em 2025, 8 em cada 10 foram feitas pelo celular. Esse canal que ele reúne praticidade, rapidez e conveniência numa única ferramenta. Por meio do mobile banking, os clientes conseguem consultar saldos, pagar contas, fazer transferências, contratar produtos e acompanhar sua vida financeira de forma simples, segura e disponível em qualquer hora e em qualquer lugar.
10: Nos últimos 5 anos, o aumento percentual das transações feitas por mobile banking foi de 169%, passando de aproximadamente 70 bilhões em 2021 para 187 bilhões e meio em 2025. O Pix se destaca nas transações com movimentação financeira, com aumento de 19% no mobile banking e 53% na internet banking. O pagamento via Pix também lidera o crescimento das transações que utilizam as maquininhas do comércio. Além disso, segundo Rodrigo Molinari, o levantamento mostra como os bancos estão investindo em tecnologia, segurança e inovação.
12: O orçamento de TI no setor cresceu 58% nos últimos 5 anos. Ele deve chegar a 50,4 bilhões em 2026, uma alta de 8% sobre 2025. Entre as prioridades dos bancos estão a cibersegurança, cloud e a inteligência artificial generativa. A cibersegurança, ela aparece como agenda central para 100% das instituições, enquanto cloud e inteligência artificial generativa ganham espaço como tecnologias estratégicas para melhorar a experiência do cliente e também aumentar a eficiência do setor.
10: A 34ª edição da pesquisa Febraban de Tecnologia Bancária foi realizada em 2 fases, de dezembro de 2025 a abril de 2026, com a participação de mais de 20 bancos, que respondem por mais de 80% dos ativos bancários do país. Com produção de Joana Lima, da Rádio Nacional em Brasília, Daniela Longuinho.
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9: O dólar fechou o último pregão de negociações, cotado a R$ 5,16. A moeda foi influenciada pela queda nos contratos futuros do petróleo, após a normalização do tráfego no Estreito de Hormuz na semana passada. No mercado interno, o dólar também foi pressionado pela atuação do Banco Central, que realizou mais uma intervenção no câmbio, com a venda de US$ 1 bilhão no mercado à vista. Já o euro encerrou o dia cotado a R$ 5,90. No mercado de ações, o índice Bovespa registrou uma alta de 0,76%, operando aos 173.295 pontos.
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13: Na última sexta-feira, o IBGE divulgou a PNAD contínua, que revelou que no trimestre encerrado em maio, a taxa de desocupação no Brasil fechou em 5,6%. É praticamente uma estabilidade quando comparada ao trimestre anterior, mas na comparação com o mesmo período em outros anos, é o melhor resultado da série histórica toda. Como referência, em 2025, no trimestre encerrado em maio, a desocupação foi bem maior, de 6,2%. E essa PNAD contínua, ela é muito importante porque considera todo tipo de ocupação e não apenas a formal. Bem, é possível questionar essa metodologia? Sim, é possível, principalmente num quesito qualitativo, porque muitas vezes uma pessoa está desempregada e, por essa condição, precisa de algum sustento, num chamado freelance, por exemplo, mas só faz isso justamente por não ter outra opção, e a pesquisa o considera como ocupado. Só que, mesmo assim, é o mapeamento mais completo que temos aí em tempo hábil, né, de leitura, e não muda o fato de ser o melhor resultado da série histórica, porque a metodologia não mudou. E os bons resultados se expandiram em muitos quesitos tabulados, como queda na subocupação. Subocupação são aqueles casos em que a pessoa trabalha, mas tem disponibilidade e quer trabalhar mais, além da melhoria na renda média. E chegamos a esse resultado, entre outros aspectos, pela menor produtividade do trabalho no Brasil, que requer aí mais horas de mão de obra para uma mesma entrega em relação a outros países, e também pela política fiscal expansionista, o que preocupa o Banco Central com uma dificuldade maior de conter a inflação e baixar juros. Mas, apesar dos dados exuberantes, o movimento já dá sinais de acomodação, reduzindo o ritmo de expansão que a gente vê desde 2024, muito forte, como reflexo também de uma redução no crescimento da economia e de uma taxa de juros que chegou a 15% ao ano. Até a próxima.
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7: O estudo do Banco Central de Nova York aponta que o crescimento do trabalho remoto, que se consolidou depois da pandemia, pode estar dificultando a entrada de jovens no mercado de trabalho. Segundo a pesquisa, empresas têm priorizado profissionais mais experientes para vagas que podem ser feitas à distância, especialmente em áreas como tecnologia e desenvolvimento de software. O principal motivo é que no home office fica mais difícil treinar e acompanhar quem está começando na carreira.
9: E com isso, os dados mostram uma tendência curiosa. O desemprego entre recém-formados aumentou em profissões que permitem trabalho remoto, enquanto entre trabalhadores mais experientes houve estabilidade ou até uma leve melhora. O estudo também analisou o impacto da inteligência artificial, mas concluiu que ela ainda não é a principal responsável por essa mudança. Na avaliação dos pesquisadores, essa dificuldade de entrada dos jovens já vinha aparecendo antes da popularização de ferramentas como o ChatGPT.
7: Nos Estados Unidos, a taxa de desemprego entre graduados com menos de 29 anos cresceu cerca de 20% em relação ao período pré-pandemia. Para os especialistas, o desafio agora é encontrar formas de garantir que os jovens consigam ganhar experiência, mesmo em um mercado cada vez mais digital e remoto.
9: Uma boa notícia para quem trabalha com cultura no estado de São Paulo. O governo paulista anunciou um investimento de 90 milhões de reais em novos editais voltados ao setor cultural, com oportunidades para áreas como audiovisual, games, arquitetura, economia criativa, festivais e eventos culturais. A maior parte dos recursos será destinada ao audiovisual. Estão previstos editais para produção e coprodução de longas metragens, produção de telefilmes e filmes de baixo orçamento. Também apoio a salas de cinema, incluindo cinemas de rua e itinerantes, e também adaptação de obras literárias para roteiros cinematográficos.
14: O segmento de games também será contemplado com uma linha de apoio específica para o desenvolvimento, finalização e publicação de jogos eletrônicos, fortalecendo o mercado que vem crescendo cada vez mais no estado. Na área de arquitetura, haverá um edital voltado à elaboração de projetos para ocupação e utilização de bens tombados, incentivando a preservação do patrimônio histórico. Já a economia criativa contará com um chamamento direcionado ao design de moda e de produtos.
9: E além disso, o governo pretende lançar editais para mostras, festivais e eventos culturais, bem como para projetos desenvolvidos em municípios com até 50 mil habitantes. A proposta é ampliar o acesso à cultura em cidades menores, onde muitas vezes a estrutura pública não consegue atender toda a demanda de artistas, produtores culturais e da população.
14: E quem pretende viajar de carro para Porto Seguro e para os distritos de Arraial da Ajuda, Trancoso e Caraíva, precisará ficar atento a uma novidade. A partir de agosto, o município passará a cobrar uma taxa de preservação ambiental dos turistas que chegarem de carro à região. A cobrança será feita de forma automática por meio de câmeras e equipamentos instalados nos acessos à cidade, que vão identificar as placas dos veículos. A taxa será aplicada apenas para visitantes que permanecerem mais de 8 horas no município.
9: Os valores variam conforme o tipo de veículo. Motocicletas pagarão R$3 por dia, carros de passeio R$9,90 e caminhonetes ou utilitários R$12,90. Já vans, micro-ônibus, ônibus e veículos maiores terão tarifas mais elevadas, que podem chegar a R$90 por diária no caso de carretas e cegonhas. A regra também estabelece um limite máximo de cobrança de 10 diárias por mês para o mesmo veículo, independentemente do tempo de permanência na cidade. Moradores de Porto Seguro e veículos emplacados no município estarão isentos da taxa. A isenção também vale para ambulâncias, veículos oficiais, carros funerários e automóveis utilizados por empresas e profissionais que prestam serviços regularmente na região.
14: Segundo a Prefeitura, o objetivo é arrecadar recursos para ações de preservação ambiental e melhorias na infraestrutura turística. A medida segue uma tendência já adotada por outros destinos brasileiros que recebem grande fluxo de visitantes, como Angra dos Reis, Monte Verde, Ilhabela e Jalapão.
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9: 7:42 e seguimos com mais notícias regionais.
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9: Campinas registrou apreensão de 976 animais silvestres entre janeiro de 2023 e abril de 2026, segundo a Polícia Militar Ambiental, o que coloca a cidade no topo da região em casos de tráfico e criação ilegal. Mais sobre isso com Baltazar Júnior.
15: Entre os animais mais apreendidos estão aves como o trinca-ferro, o coleirinho e o canário da terra, que são muito procurados por causa do canto e acabam sendo alvo frequente do comércio ilegal. Também aparecem outros animais, como o gato da areia, em cidades próximas, como Indaiatuba e Sumaré. Também houve centenas de apreensões no mesmo período, mostrando que o problema é regional. Em algumas ações recentes, a polícia chegou a encontrar aves mantidas em condições ruins e aplicou multas por maus tratos. Depois de resgatados, esses animais são levados para centros especializados, onde passam por cuidados e recuperação, antes de, quando possível, serem soltos de volta na natureza. A polícia reforça que criar ou vender animais silvestres sem autorização é crime e pede ajuda da população para denunciar esse tipo de situação. De Campinas, Baltazar Júnior.
14: Uma advogada de Ribeirão Preto diz que foi vítima de um golpe envolvendo a transferência ilegal de um apartamento que ela possui. Ela descobriu o problema quando um cartório entrou em contato, informando que o imóvel já tinha sido vendido e registrado no nome de outra pessoa, mesmo sem ela ter autorizado nenhuma negociação. Quem conta essa história é Flávio Paradella.
16: Segundo Gislaine Ribeiro Miguel, o apartamento dela estava apenas anunciado para venda, mas nenhuma proposta tinha sido fechada. Ao investigar, percebeu que o imóvel tinha sido transferido por meio de documentos que ela considerava falsos, incluindo assinaturas e dados usados em um financiamento com alienação fiduciária. Ou seja, alguém teria conseguido simular uma venda e fazer o registro, como se tudo fosse legítimo. Assim que tomou conhecimento, ela entrou na justiça e também registrou ocorrência na polícia. Uma decisão liminar já bloqueou o imóvel, impedindo que ele seja vendido ou repassado enquanto o caso é investigado. A suspeita é de estelionato e a polícia civil tenta descobrir quem participou da fraude e como ela foi feita. O caso acendeu um alerta no mercado imobiliário porque mostra como golpes com documentação falsa podem chegar até os registros oficiais. Da Conecta Ribeirão Preto, Flávio Paradella.
9: E voltando no assunto de criação ilegal, em Piracicaba e Limeira, aves de canto e jabuti são os animais que mais aparecem em apreensões feitas pela Polícia Militar Ambiental. Mônica Braga fala mais sobre isso.
17: No total, foram 516 animais recolhidos entre 2023 e 2026 por causa de tráfico ou criação irregular. Em Piracicaba, o destaque é o jabuti-piranga, seguido por aves como canário-da-terra e trinca-ferro. Já em Limeira, as apreensões são lideradas por canário-da-terra, coleirinho e trinca-ferro. Essas aves são as mais visadas porque têm canto marcante e valor no comércio ilegal, o que alimenta o tráfico de animais silvestres na região. Depois de resgatados, os animais são levados para centros especializados, onde passam por quarentena, exames e um processo de reabilitação antes de, quando possível, serem devolvidos à natureza. A Polícia Ambiental reforça que criar, vender ou transportar animais silvestres sem autorização é crime. E as denúncias podem ser feitas de forma anônima pelos canais oficiais. Com informações da Conecta FM em Araras, Mônica Braga.
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9: No próximo bloco, a Argentina emite alerta após roubo de cápsula com césio 137.
14: E Bon Jovi se prepara para a turnê após 4 anos de cirurgia nas cordas vocais.
9: Agora é 7h46.
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19: 7h46.
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0: 10 para as 8.
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0: As autoridades da Argentina estão investigando o desaparecimento de uma cápsula com material radioativo em um instituto médico da cidade de Rosário. O caso gerou preocupação e levou à emissão de um alerta nacional por envolver o césio-137, que é uma substância utilizada na calibração de equipamentos de medicina nuclear. De acordo com as informações divulgadas, o material ficava armazenado em um recipiente protegido por uma blindagem de chumbo, justamente para impedir a liberação de radiação para o ambiente.
2: O desaparecimento foi descoberto quando técnicos foram utilizar a cápsula para verificar o funcionamento de um equipamento médico e perceberam que ela não estava mais no local. O césio-137 é um material radioativo usado há muitos anos em aplicações médicas, científicas e industriais. Por emitir radiação, ele exige cuidados rigorosos de armazenamento e manuseio. E por isso, o sumiço da cápsula mobilizou rapidamente órgãos de segurança e equipes especializadas em emergências radiológicas.
0: E segundo a Autoridade Nuclear Argentina, a cápsula continha uma pequena quantidade de gel com césio-137, acondicionada em um recipiente plástico transparente e mantida dentro da proteção de chumbo. Após a notificação, foram acionados protocolos de emergência e as forças de segurança passaram a procurar o material.
2: As autoridades ressaltam que o maior risco seria alguém encontrar a cápsula e manuseá-la de forma inadequada, especialmente se a blindagem fosse aberta ou danificada. Por isso, qualquer pessoa que tenha informações sobre o paradeiro do objeto foi orientada a entrar em contato imediatamente com as autoridades e não tocar no material caso encontre.
0: Até o momento, não há informações sobre quem pode ter levado a cápsula nem sobre o seu paradeiro. As investigações seguem em andamento.
2: O pão é um alimento muito comum no dia a dia e faz parte da alimentação há milhares de anos. Mas um estudo feito por pesquisadores da Universidade de Osaka sugere que o consumo de pão pode influenciar no ganho de peso, mesmo quando a quantidade de calorias ingeridas não é tão alta. A explicação está no fato de que o corpo não reage da mesma forma a todos os tipos de alimento. Ou seja, não é só a quantidade de calorias que importa, mas também de onde essas calorias vêm.
0: Na pesquisa feita com camundongos, foi observado que dietas ricas em pão de trigo e outros carboidratos fizeram com que os animais acumulassem mais gordura corporal. Isso aconteceu porque o metabolismo deles ficou mais lento, reduzindo o gasto de energia. E com isso, o corpo passou a queimar menos calorias e a guardar mais energia em forma de gordura. Além disso, cientistas identificaram mudanças no funcionamento de genes ligados à transformação de carboidratos em gordura, o que reforça essa tendência de acúmulo. Na prática, isso indica que duas dietas com a mesma quantidade de calorias podem ter efeitos diferentes no corpo, dependendo da composição dos alimentos.
2: Mesmo assim, é importante lembrar que o estudo foi feito em animais e os efeitos em humanos podem variar. Ainda assim, ele reforça a ideia de que a qualidade da alimentação também é um fator importante quando se fala em controle de peso.
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3: O assunto de hoje é sobre as cutículas. A cutícula é uma estrutura cutânea que faz a junção da pele com a unha, protegendo assim a matriz ungueal. A lesão nessa parte do corpo, seja através de manipulação ou através do contato crônico com a água ou produtos de limpeza, podem levar à sua ausência, ocasionando assim uma deformidade na unha a longo prazo ou até mesmo um quadro de inflamação aguda, chamado de paroníquia, que nada mais é do que a inflamação da pele ao redor da unha, um quadro bastante doloroso. No caso do aparecimento desses processos inflamatórios, o médico pode introduzir medicamentos com o intuito de minimizar a inflamação e outros métodos que protejam essa pele para que ela cicatrize de forma espontânea. Meu nome é Emerson Padovese, sou médico dermatologista e professor da Faculdade São Leopoldo Mandique, CRM 130-539.
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5: Bom dia, amigos! Ah, agora, como dizem aqui no interior, agora é hora de ver quem tem mais garrafas vazias para encher. Ou então chegou a hora da onça beber água, meu compadre, não é isso? Os dois primeiros colocados de cada grupo garantiram vaga na fase mata-mata, 16avos de final, além dos 8 melhores terceiros colocados na classificação geral. Ontem, o emocionante jogo entre África do Sul e Canadá marcou o início dos duelos eliminatórios disputados em jogo único. E a seleção canadense comemora. Afinal, é a primeira classificada para as oitavas com vitória por 1-0. Gol chorado. Vitória suada. O gol foi marcado nos acréscimos. Por pouco não teve prorrogação. E o Brasil chegou a Houston com todos os titulares, menos Rafinha, que ficou em Nova Jersey, intensificando seu tratamento. O técnico Carlo Ancelotti, tudo indica, vai repetir a escalação do nosso time pela primeira vez, mantendo o garoto Ryan no lugar de Rafinha. Olha, não vai ser jogo fácil, gente. O time japonês é disciplinado, taticamente, organizado e com muita disposição física. Não dá nem para pensar que o calor pode atrapalhar, porque o estádio de Houston é coberto e climatizado. Lá dentro, temperatura sempre em torno de 23 graus. Então, todo cuidado é pouco, porque os atletas de seleções, como a japonesa, quando vão para uma Copa do Mundo, são sempre preparados como se fossem soldados indo para uma guerra. A entrega tem que ser total, tudo pela pátria. Eu já disse aqui semana passada e vou repetir, porque talvez isso tranquilize um pouco o angustiado torcedor brasileiro. Em 15 confrontos com o Japão, são 12 vitórias do Brasil, 2 empates e uma vitória japonesa. Lembram? 3-2 de virada em amistoso no mês de outubro do ano passado em Tóquio. Naquela partida deu para sentir a evolução do time asiático nos últimos anos, mas de lá para cá a seleção brasileira também evoluiu. É claro que ainda precisa mostrar muito mais. É o que esperamos para o jogo de hoje, que o time brasileiro jogue mais do que jogou nas duas últimas apresentações nesta Copa. Vale a nossa torcida 14h. Mais tarde, 17h30, tem Alemanha e Paraguai. O duelo coloca frente a frente uma potência europeia com 4 títulos mundiais e uma seleção sul-americana que se destacou pela solidez defensiva na fase de grupos, mas que chega com problemas. Jogador suspenso, jogadores lesionados. Por outro lado, a seleção alemã deve ter mudanças em relação à equipe que foi derrotada pelo Equador no último jogo da fase de grupos. É isso aí. Às 10 da noite, Holanda e Marrocos jogam em Monterrey, no México, um dos duelos mais aguardados da rodada. São duas seleções que chegam embaladas. A partir de hoje, quem perder volta para casa. Por último, informo que o tenista número 1 do Brasil estreia no Grand Slam britânico nesta segunda-feira, jogando na quadra de grama de Wimbledon, enfrentando o ex-top 10 do mundo, o espanhol Roberto Bautista Agut. No vôlei, o Brasil reencontrou a vitória após 3 derrotas seguidas na Liga das Nações. Ontem, mais uma partida difícil, com vitória brasileira por 3-2 sobre o Canadá. E na Fórmula 1, o inglês George Russell, da Mercedes, cruzou

0: Que os fãs de Jon Bon Jovi têm motivos para comemorar. Aos 64 anos, o músico afirmou que está totalmente recuperado de uma delicada cirurgia nas cordas vocais, realizada em 2022, e pronto para voltar aos palcos com a sua banda. Em entrevista recente, o cantor contou que recebeu a notícia de que precisaria passar pelo procedimento com bastante preocupação. E na época, havia muitas dúvidas sobre como seria a sua recuperação e se ele conseguiria voltar a cantar normalmente.
1: Durante esse período, o Jon Bon Jovi destacou o apoio que recebeu dos demais integrantes da banda Bon Jovi. Segundo ele, os músicos nunca perderam a confiança em sua recuperação, não cogitaram encerrar as atividades do grupo e permaneceram ao seu lado durante todo o processo. Agora, com a saúde restabelecida, a banda se prepara para a turnê Forever, que tem início previsto para julho em Nova York. Depois de 4 anos de recuperação e muito trabalho, Jon Bon Jovi garante que está pronto para retomar a rotina de shows e que em nenhum momento ele e a sua equipe deixaram de acreditar que esse retorno seria possível.
0: Jornal Manhã Conecta fica por aqui. Você continua bem informado com notícias através da nossa programação e também pelas nossas redes sociais.
1: E quem nos acompanha pelo rádio aplicativo continua com a Gisele Bequim no Start Conecta. Uma ótima segunda-feira.

0: Esse foi o jornal Manhã Conecta. Direção de jornalismo, Jaqueline Bonum. 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
1: 8:02.
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3: Muito bom dia, excelente manhã de segunda-feira. Hoje é dia 29 de junho. Começando mais uma semana, começando mais um dia e começando mais um Start Conecta. Eu sou a Gisele Viquim. Por aqui eu vou trazer para você até o meio-dia música de qualidade, informação na medida certa e muito carinho na sua manhã. Abrindo a nossa programação, Taylor Swift. Bom dia.

0: Ouvimos Seal, All Girl e também Skank. Vamos fugir. 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
4: Em Mogi Guaçu, agora 15 graus.

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6: Seguimos com a programação mais gostosa do seu dial, Daryl Hall and Don Oates, One on One.

0: Lady Antebellum, Just a Kiss, Simply Red, Better With You e também James Ingram. Esse é o Start Conecta, muito mais música na sua manhã.
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3: 8:42.
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0: A FM dos melhores ouvintes, você sintoniza Conecta. Muito obrigada pela sua companhia. Seguimos com Brasilidade, Pedro Mariano e Elis Regina, Casa no Campo.

se deliciar com a suavidade de Carpenters e o seu There's a Kind of Hush. Saiba que essa canção, lançada em 76, é uma versão de um sucesso dos anos 60, trazendo a inconfundível harmonia de Carrie e Richard Carpenter. Curte aí, uma viagem musical.

0: There's a kind of hush, Carpenters.
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4: 9:03.
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7: Após o fim da primeira fase, a Copa do Mundo tem 215 gols em 72 partidas. Uma média de 2,99, bem acima dos 2,68 da última edição em 2022 no

0: Catar, quando foram marcados 172 gols. A artilharia da Copa é liderada por Messi, até aqui com 6 gols em 3 jogos. A disputa pelo posto de goleador desta edição é outro destaque, já que Messi é perseguido por Dembélé e Mbappé da França, Vini Júnior do Brasil e o norueguês Erling Haaland, todos com 4 gols.
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8: Para você que está curtindo o Start Conecta comigo, muito obrigada. Eu sou a Gisele Vequim e sigo trazendo sucesso atrás de sucesso. Só música boa para você. Aumenta o volume. Jack Johnson.

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2: Em Mogi Guaçu, agora 18 graus.

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6: Seguimos ao vivo aqui no Start Conecta. Muito bom dia, Don McLean, Castles in the Air.

0: Luke Combs, Fast Car, também de Alan Parsons Project, Don't Answer Me. Esse é o Start Conecta, não sai daí, eu volto já.
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2: Faltam 16 para as 10.
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0: Por aqui você começa a sua manhã com muita música boa. 14 Bis, Linda Juventude.

0: Fechando mais uma hora de Start Conecta. A gente teve Pet Shop Boys, Spice Girls, Miles Smith e ainda tem muito mais. Até o meio-dia, você fica comigo.
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2: 10:01.
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3: Excelente manhã de segunda-feira para você, uma ótima semana, tá só começando essa semana. Muito obrigada pela sua companhia. Esse aqui é o Start Conecta, eu sou a Gisele Vequim e bora curtir música boa. Aumenta o volume. Corinne Bailey Ray, Put Your Records On.

0: Fazia tempo que eu não curtia essa música junto com você. S Club 7, Never Had a Dream Come True. E John Legend, Preach. Por aqui, além de música boa, você fica bem informado. Jaqueline Bonon, é a sua vez.
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3: Em Mogi Guaçu, agora 21 graus.
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6: Que delícia de programação! Seguimos muito bem acompanhados, eu e você juntinhos, Hugh Grant e Hayley Bennett, Way Back Into Love.

0: Ouvimos Beija, Cruising for Bruising, também tivemos James Morrison e Sebastian Yatra e Fleetwood Mac.
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2: 10 horas e 43 minutos.
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0: Todos os dias, das 8 ao meio-dia, você aumenta o volume para curtir o Start Conecta comigo, Gisele Vequim, trazendo o melhor do som nacional e internacional e, claro, muitas novidades no mundo da música e no mundo da cultura. Aumenta o volume que tá chegando. Panis et Circenses com Boca Livre.

0: Keith Urban e Carrie Underwood, The Fighter. Antes, a gente curtiu Jack Savaret, Who's Running Who, com Nile Rodgers e também The Whispers. Esse é o Start Conecta, na sua manhã, muito mais música boa.
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4: 11 horas e 2 minutos.
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0: Seguimos ao vivo no Start Conecta. Música de qualidade, informação na medida certa, muita alegria na sua manhã. Obrigada pela sintonia. Incognito.

0: Rupert Holmes, Him, também Gilberto Gil, Lente do Amor. Hora de receber mais uma vez a Jaqueline Bonum, que traz notícias do Brasil e do mundo. É com você, Jaque.
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3: Em Mogi Guaçu, agora 24 graus.
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7: Excelente manhã para você. Hoje é dia 29 de junho. Hoje tem Jogo do Brasil logo mais às 14 horas. Bora torcer pela nossa seleção. Qual vai ser o seu palpite? Enquanto você vai pensando aí, aumenta o volume. Stephen Sanches.

0: Que delícia começar a manhã desse jeito, ouvindo música boa. Imagine Dragons, On Top of the World, também Ted Swims, Bad Dreams e Jeffrey Osborne, In Your Eyes. Esse é o Start Conecta e eu sempre vou trazer para você o melhor do som nacional e internacional.
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3: 11 horas e 40 minutos.
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0: Seguimos com a programação mais gostosa da sua manhã, mais gostosa do seu dial. Frejá, segredos.

0: A gente curtiu Gabrielle Aprin, Anyway, participação do Gavin James. Também tivemos Candy Staten, Young Hearts Run Free e Colby Kyla Bubbly. Para fechar o Start Conecta dessa manhã, nossa manhã juntos, muito obrigada pela sua companhia. É sempre uma delícia saber que você está sintonizado comigo. Continua mandando mensagem, continua participando comigo, porque a gente faz essa programação juntos. Eu, Gisele Vequim, estou indo embora, volto amanhã. E quem está chegando aqui nos estúdios trazendo aquela alegria deliciosa para sua tarde é a Joy Welch e o Playlist Conecta. Uma linda tarde para você. Torce pelo Brasil. Eu volto amanhã. Espero que com uma vitória. Tchau, tchau.
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1: Números de Alemanha e Paraguai que se enfrentam hoje às 17:30 no Gillette Stadium em Foxborough. A seleção alemã terminou na liderança do grupo E com 2 vitórias nos 2 primeiros jogos, enquanto os paraguaios avançaram como um dos melhores terceiros colocados do grupo D. A Alemanha marcou 10 gols em 3 partidas, mas encerrou a primeira fase com derrota para o Equador. O Paraguai, por sua vez, chegou ao mata-mata com apenas 2 gols marcados, porém registrou 2 partidas sem sofrer gols após a goleada diante de Estados Unidos no jogo de estreia.
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4: Seja bem-vindo, seja bem-vinda ao Playlist Conecta dessa segunda-feira, 29 de junho de 2026. Olha aí, mais um mês acabando, meu Deus. Hoje eu, Joy Welch e você, a gente vai ficar colado até as 16h para ouvir grandes sucessos musicais, fenômenos da música nacional e internacional, tudo com a vibe lá em cima por aqui, na melhor Conecta FM. E a gente vai iniciar essa jornada agora. Olivia Dean, Man I Need, no Playlist Conecta.

0: Conecta FM dos melhores ouvintes. Você ouviu o som de Hayley Stanfield com I Love Yous. Teve Jorge Benjó, que maravilha, ao vivo. E Damiano David, Next Summer.
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3: Em Mogi Guaçu, agora 26 graus.

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1: Estou de volta na FM dos melhores ouvintes e no Playlist Conecta, tudo que toca é sucesso. Eu sou a Joy Welch e fico com você até as 16h ouvindo só música boa. E vamos com o sucesso das guitarras de Santana, Women.

0: acaba de passar por aqui no Playlist Conecta o som de Weezer com Island in the Sun e ainda Jonas Brothers, What a Man Gotta Do e Bill Medley com o clássico I've Had a Time of My Life, nesse dueto magnífico com Jennifer Warners que foi tema do filme Dirty Dancing. Vamos para um rápido break comercial e já voltamos.
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2: Meio-dia e 34 minutos.
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0: Este é o Playlist Conecta. Estamos na sua melhor rádio, Conecta FM, a rádio dos melhores ouvintes. E a gente já inicia com Marina Lima e a brasilidade Eu Te Amo Você.

0: Primeiro bloco do Playlist Conecta se encerrando muito bem ao som de Dionne Brumfield, Remember Our Love. Teve Ice House, No Promises e Doja Cat, Kiss Me More.
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2: Carole King. Uma música sensacional. Todo mundo sabe cantar. E é em inglês, hein? It's Too Late.

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4: 1:00. 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
3: Abrindo a segunda hora do playlist Conecta na Melhor. Conecta FM, a rádio dos melhores ouvintes, com o som de Eddie Kendricks, Going Up in Smoke.

0: Estamos conectados na melhor rádio do seu dial, Conecta FM, e aqui é só sucesso atrás de sucesso. E o que acaba de rolar foi o som de Peter Cetera com Even a Fool Can See. E agora, chegando na redação, a Gabriela Rando com notícias pra gente. Boa tarde, Gabi.
1: Olá, Joy. As mulheres que sofrem violência doméstica ou familiar ganharam mais tempo para buscar a responsabilização criminal dos seus agressores. Uma lei sancionada recentemente pelo governo federal estendeu o prazo para 12 meses, a partir do momento em que o autor é identificado, para que a vítima apresente queixa ou representação legal contra quem agrediu. Antes da mudança, o limite era de apenas 6 meses e, após esse intervalo, o crime prescrevia. Apesar do avanço, a legislação não retroage para reabrir casos nos quais o prazo antigo de 6 meses já havia se esgotado antes da entrada em vigor da lei. E já eu volto com mais informações.
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5: Em Mogi Guaçu, agora 27 graus.
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6: Chegando Rihanna.

0: o que rolou aqui no Playlist Conecta foi The Clash com Rock the Cashbah e também The Beautiful Sound e Another Level.
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3: 1:43.
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0: Conecta FM dos melhores ouvintes. Obrigada por estar comigo, Joy Welch, aqui. A gente permanece junto no Playlist Conecta até as 4 da tarde. E vamos com o som nacional por aqui. Os Paralamas do Sucesso com Djavan, uma brasileira.

0: Fechando mais uma hora do Playlist Conecta com som de primeira, tivemos George Ezra com Green Green Grass, também o som de Talk Talk, It's My Life e Adele, Send My Love. A gente vai para um break e já já está de volta.
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2: Uma hora e 59 minutos.
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0: Estamos na Conecta FM, o melhor da música de todos os tempos. Você permanece comigo, Joey Welch, até às 4 da tarde, só ouvindo música que vale a pena. E o que acabou de passar por aqui foi o som de One Republic, Gabriel Guerra e também The Farm. Novamente, a gente chama a Gabriela Rando para mais notícias. É com você, Gabi.
1: Olá, Joey. Voltei com mais notícia. O novo programa para renegociação de dívidas anunciado nesta segunda-feira pelo governo federal, o Desenrola Adimplentes, tem como público-alvo pessoas que estão com as contas em dia, mas enfrentam dificuldades de acesso a crédito ou sofrem com juros altos. A iniciativa quer que as pessoas que têm um nome limpo também possam ter condições mais favoráveis para renegociar dívidas futuras ou contratar empréstimos com juros mais baixos, usando como garantia parte do FGTS ou verbas rescisórias. A medida deve atender trabalhadores sem vínculo, ou seja, informais e que tenham dívidas de até R$15 mil em operação de crédito pessoal sem consignação. E já eu trago outras informações.
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4: 2 horas e 19 minutos.

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3: Acontece no dia 30 de junho, às 9 horas da manhã, a sessão pública para a escolha da empresa que será contratada pela Prefeitura de Mogi Mirim para executar obras de pavimentação na estrada Orlando de Arruda. O investimento estimado é de pouco mais de R$130 mil, com recursos estaduais e próprios do município. Localizada no bairro Cachoeira de Cima, a estrada é uma importante ligação entre Mogi Mirim e Mogi Guaçu. A obra visa melhorar as condições de mobilidade, segurança e infraestrutura urbana.
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3: R.E.M. Shiny Happy People.

0: E quem passou por aqui foi Terence Trent D'Arby com Wishing Well e Justin Timberlake, Can't Stop the Feeling, do filme Trolls, e também Yas, That's Just the Way That It Is.
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4: 2:42.
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0: Seja bem-vindo, este é o Playlist Conecta e a gente toca só música que você ama ouvir. Vamos com Vitor Clay, Adrenalizou. Bora dançar.

0: Fechando mais um set por aqui no Playlist Conecta, ao som de Michael McDonald, Rich I'll Be There, Paloma Faith, Cry Baby e narrator Michael Walden, I Shoulda Love Ya. 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
2: 3:02.
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3: Você que tá chegando agora, este é o Playlist Conecta, eu sou a Joy Welsh e a gente combina de ficar junto até as 4 horas da tarde, só com sucessos nacionais e internacionais dos melhores. E vamos com Chris Norman, Stumbling In, com Suzy 4. 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

0: Você ouviu no playlist Conecta o som de Frank Valli and the Four Seasons, teve também Pato Fu e Noa Toscana. E agora, mais uma vez, vem a Gabriela Rando com mais novidades. Oi, Gabi, é com você.
1: Olá, Joy, estou de volta. A onda de calor que atinge a Europa já provocou mais de 1.300 mortes acima do esperado, segundo informou a Organização Mundial da Saúde neste domingo. A entidade estima que cerca de 150 milhões de pessoas estejam expostas a temperaturas extremas em diferentes países do continente. Desde o fim de junho, diversos países europeus registram temperaturas recordes. Na França, os termômetros ultrapassaram os 40 graus em várias cidades e cerca de 1.000 mortes acima do esperado foram registradas desde 24 de junho, principalmente entre os idosos. Além dos impactos na saúde, a onda de calor também afeta serviços públicos e infraestrutura dos países. E, Joy, eu fico por aqui, mas a qualquer momento eu volto com outras informações direto da nossa redação. Quem quiser também pode acessar as redes sociais da Conecta FM.
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4: 3 horas e 21 minutos.

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2: A Prefeitura de Mogi Mirim promove no próximo dia 1º de julho a terceira pré-conferência municipal de educação. O encontro integra o processo de atualização do Plano Municipal de Educação para o período de 2026 a 2036 e tem como objetivo ampliar a participação da sociedade nas estratégias para a rede municipal. Aberta à população, a pré-conferência será realizada na EMEB Professora Ana Isabel da Costa Ferreira, localizada na rua Sargento PM José Benedito dos Santos, sem número.
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2: Maroon 5.

0: Você ouviu o som de Alice Merton, Why So Serious? A gente vai para um rápido intervalo, não sai daí.
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2: 3:39.
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0: E chegando no playlist Conecta, Anitta, Girl from Rio. Vamos conferir?

0: Fechando mais uma edição do Playlist Conecta com som de primeira. Teve James Bay, Hold Back the River, Sophie Ellis Bextor, Murder on the Dance Floor e também Boyce Avenue, na versão Every Breath You Take, também eternizada por The Police. Muito obrigada pela sua companhia, eu sou a Joy Welch, a gente se vê na programação. Amanhã estarei novamente por aqui, ao meio-dia, com o Playlist Conecta pra gente ouvir mais coisa 100% boa. E agora você vai ficar com o Top Conecta e o Arthur Carvalho, também dando continuidade a esse repertório maravilhoso que a gente termina aqui no Playlist Conecta. Deixo a saideira com o flashback. Até amanhã, hein? Tchau, tchau.
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2: Balada organizada, super afinada, uma turminha muito gostosa de fazer som. Chaka Khan, I Every Woman.

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1: 4 em ponto.
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4: Holanda e Marrocos farão na noite de hoje um duelo muito aguardado. Interessante destacar que nesta Copa, dos convocados de Marrocos, 3 jogadores nasceram na Holanda. Masraoui, Anrabat e Salah Eddine. Além deles, outros nomes importantes do elenco, como Saidari, foram formados nas categorias de base do futebol holandês antes de defender a seleção africana.
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5: Ô, minha gente, vem conferir! 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
1: Conecta, a FM dos melhores ouvintes. Ótima segunda-feira para você. A partir de agora, Arthur Carvalho e mais uma edição do Top Conecta. Sempre trazendo para você o melhor da música e também muita informação. Para abrir o Top Conecta de hoje, tem U2, City of Blinding Lights.

0: Conecta a FM dos melhores ouvintes. Você conferiu no Top Conecta The Sun Always Shines on TV. Também Ivete Sangalo, Deixo e Kerry Lucas, I Gotta Keep Dancing.
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2: 4 horas e 24 minutos.

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2: Em Mogi Guaçu, agora 28 graus.
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4: Conecta FM, uma ótima tarde. Jim Crows.

0: Conecta FM fechando mais uma sequência do Top Conecta com Bryan Ferry, More Than This, também Kylie Minogue e Morgan Wallen.
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4: 19 para as 5. Boa tarde.
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0: Conecta, a FM dos melhores ouvintes. Chabuzei, good news.

0: Conecta FM fechando a primeira hora do Top Conecta com Cher, Strong Enough. Antes, McFadden and Whitehead. E Ed Sheeran, Azizan.
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2: 5:01.
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5: Em Mogi Guaçu, agora 29 graus.
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0: Conecta a FM dos melhores ouvintes. Uma ótima tarde para você. Rita Ora, Anywhere.

0: Conecta, a FM dos melhores ouvintes, fechando mais uma sequência do Top Conecta, com Donna Summer, She Works Hard for the Money, John Newman, Love Again, e também Billy Joel, The River of Dreams. 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
3: 5 horas e 20 minutos.

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2: A Prefeitura de Olambra está com inscrições abertas para as aulas gratuitas de futsal feminino. A iniciativa é voltada para as meninas com idade entre 8 e 16 anos. As inscrições podem ser realizadas por meio de link disponível nas redes sociais oficiais da Prefeitura ou diretamente no Departamento Municipal de Esportes. As aulas serão realizadas todas as sextas-feiras, das 15 às 16 horas, no Ginásio Municipal de Esportes, sob orientação de professores do departamento.
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5: Conecta FM, uma ótima tarde. No Top Conecta, Earth, Wind and Fire, Fantasy.

0: Conecta FM e você conferiu no Top Conecta Alok, Ocean, Eric Clapton, Love Comes to Everyone e antes John Mayer.
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2: 5:38.
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0: Conecta a FM dos melhores ouvintes. Uma ótima tarde para você. No Top Conecta, sempre o melhor da música. Eurythmics e os vocais de Annie Lennox, Sweet Dreams.

0: Connect FM fechando mais uma hora do Top Conecta com Dua Lipa, Be The One, também Titãs e Gavin James, Sober.
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2: De 1982, a música é um clássico do funk e do disco, conhecido por sua grande energia, Shalamar, A Night to Remember.

0: Silvio Chalamar, Night to Remember.
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3: 5:59.
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6: Em Mogi Guaçu, agora 26 graus.
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5: 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Uma ótima tarde. Abrindo mais uma hora do Top Conecta com The Rolling Stones, Sweet Sounds of Heaven, com a participação de Lady Gaga e Stevie Wonder.

0: Fechando mais uma sequência do Top Conecta, The Course, When the Stars Go Blue, com os vocais de Bonovox, Crowded House, Don't Dream It's Over e também Capital Inicial, Eu Vou Estar, com a participação de Zélia Duncan.
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2: 6:22.

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2: O consórcio CEMIL está com inscrições abertas para a formação de cadastro reserva em 9 cargos. As oportunidades são destinadas a Mogi Guaçu e o edital está disponível no Diário Oficial do município. As inscrições devem ser realizadas exclusivamente pelo site sigmarh.com.br até às 16 horas do dia 16 de julho. A taxa de inscrição é de R$ 33,35, com pagamento exclusivamente via boleto bancário.
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2: Conecta FM, uma ótima tarde. Continua o Top Conecta com The Doobie Brothers, What a Fool Believes.

0: Conect FM e no Top Conecta, George Michael, Heal the Pain, Roger Hodgson, ex-vocalista da banda Supertramp, You Make Me Love You e Brainstorm, Maybe.
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2: Agora, 18 para as 7.
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0: As 38 novas máquinas de hemodiálise já chegaram à Santa Casa de Mojimirim. Os equipamentos haviam sido anunciados pelo secretário de Saúde, Mauro Nunes Júnior, e foram viabilizados por meio da assinatura de contrato com a agência Desenvolve SP. Desse total, 35 máquinas entrarão em operação entre 30 e 40 dias, enquanto outras três serão destinadas à UTI adulta ou utilizadas como reserva técnica. Os equipamentos custaram mais de 2,6 milhões.
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0: 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No Top Conecta, Harry Styles, Adore You.

0: Conecta FM fechando mais uma hora do Top Conecta. Robin Schulz e Rita Ora, I'll Be There. Tribalistas Já Sem Namorar e também Bryan Adams com Somebody. E agora tem Jaqueline Bonum e as principais dicas culturais.
1: Oi Arthur, boa noite. Os clássicos do The Doors ganham uma releitura do palco do Blue Note São Paulo nessa quarta-feira, às 10h30 da noite. O grupo Hurricanes apresenta um tributo que revisita a obra de Jim Morrison e a formação clássica da banda, com Ray Manzarek, Rob Krieger e John Densmore. O espetáculo reúne sucessos que marcaram a história do rock e interpretações fiéis. É uma oportunidade para fãs relembrarem grandes clássicos e celebrarem o legado do grupo. Os ingressos estão disponíveis no site eventim.com.br.
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3: 6 horas e 59 minutos.

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3: Em Mogi Guaçu, agora 22 graus.
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7: Conecta a FM dos melhores ouvintes. Uma ótima tarde para você. Emily Sander, Next to Me.

0: Connect FM fechando mais uma sequência do Top Conecta com Timbaland e One Republic. Também Mr. Mister, Broken Wings e Emily Sander. E agora tem Jaqueline Bonum e as principais dicas culturais.
1: Olha só que dica legal, com ingressos a partir de R$ 25,00, o Teatro Sabesp Frei Caneca recebe nessa quinta-feira o espetáculo Trilhas no Teatro, Divas do Pop, um concerto que combina a força da música pop com a grandiosidade da música clássica. Sob a regência do maestro Adriano Machado, a Orquestra Sinfônica Vila Lobos transforma grandes sucessos da música pop em versões sinfônicas, homenageando artistas como Lady Gaga, Beyoncé, Whitney Houston, Madonna e Adele. Os ingressos estão à venda em uhu.com.
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0: Conecta FM fechando mais uma sequência do Top Conecta. Toto, Africa e The Spinners. As principais dicas culturais com Jaqueline Bonum.
1: Matheus Solano retorna a Campinas nesta sexta-feira com a peça O Figurante no Teatro Oficina do Estudante Guatemi. E no monólogo, o ator Davida Augusto, um profissional do audiovisual que, diante dos desafios da carreira e da busca por reconhecimento, passa a refletir sobre o próprio lugar no mundo. A montagem já conquistou mais de 150 mil espectadores e soma mais de 200 apresentações pelo Brasil. E para não ficar de fora, basta acessar o site ingressodigital.com.
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6: 7:28. Boa noite.
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0: A CDHU deu início ao processo de cadastramento de 158 imóveis no Jardim Novo Itacolomi, na Zona Sul de Mogi Guaçu. A iniciativa tem como objetivo regularizar a situação dos moradores e possibilitar a emissão das matrículas definitivas em cartório. Na semana passada, uma equipe da CDHU se reuniu com moradores do bairro. A partir de agora, equipes da campanha irão visitar os imóveis para realizar o cadastramento.
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0: Conecta, a FM dos melhores ouvintes. No Top Conecta, Mariah Carey, I'm Your Feelings.

0: Conecta FM, você conferiu no Top Conecta Desri Live, The Shapeshifters e The Emotions, Best of My Love. E agora você confere as principais dicas culturais com Jaqueline Bonum.
1: São Paulo recebe uma noite histórica do rock com o projeto Masters of Voices, que reúne grandes vozes do gênero no palco do Tokyo Marine Hall no dia 18. Artistas como Eric Martin, Jeff Scott Soro e Tim Reaper Owens dividem um microfone em um encontro inédito, revisitando sucessos que marcaram gerações. A formação ainda conta com músicos brasileiros. Os ingressos já estão à venda, com alguns setores esgotados. Para garantir o seu lugar, é só acessar ticketmaster.com.br.
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0: Conecta FM fechando mais uma edição do Top Conecta, sempre com o melhor da música. Sam Smith, Dancing with a Stranger, Nelly Furtado, Turn Off the Light e também Robbie Williams, Love My Life. Na sequência, você fica com Canto de Todos os Cantos, com Mônica Braga e Gisele Vequim.
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5: 8 horas. Boa noite.

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3: Em Mogi Guaçu, agora 21 graus.
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8: Começa agora pela Conecta FM, o seu programa de viagem e descobertas, onde cada destino tem uma história, um som e muita emoção. 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
9: Oi Mônica, bem-vindo ouvintes. E como você já sabe, nossas viagens sempre têm trilha sonora e começamos muito bem ao som de Aretha Franklin, I Say a Little Prayer.

0: Estados Unidos, que é sede de 6 jogos da Copa do Mundo da FIFA 2026, incluindo 2 partidas de mata-mata.
1: Kansas não tem saída para o mar. O estado apresenta clima temperado continental e, além disso, tem amplos campos de girassóis que se espalham e que renderam ao estado o apelido de Estado Girassol.
0: A população do Kansas é formada por 2,9 milhões de pessoas, maioria das quais habitam centros urbanos como Wichita, que é não somente a cidade mais populosa do estado, como também seu maior centro cultural.
1: Tem um PIB elevado e bons indicadores socioeconômicos. Atualmente, a sua economia é baseada na produção agropecuária e em algumas indústrias manufatureiras presentes no estado.
0: E com música, a nossa viagem se torna ainda mais interessante. Então, aumente o volume. Olivia Dean com So Is.

0: gosto de todos os cantos. O Kansas possui duas estações do ano bem definidas. No verão, o clima é quente e abafado, podendo chegar a 37 graus. Já no inverno, muito frio, com ventos muito fortes, e as temperaturas podem variar de menos 1 a menos 14.
1: A melhor época do ano para se visitar o Kansas é em maio e outubro, onde o clima costuma ser mais agradável e a temperatura varia em torno de 20 graus.
0: A boa notícia é que o estado não sofre com grandes picos de turismo, sendo ideal para visitar durante o ano inteiro, apesar do clima.
1: Kansas é o berço do Mickey Mouse. Sim, é isso mesmo. Foi em Kansas City que o Walt Disney abriu seu primeiro estúdio de animação, o Ralph Green Studio.
0: Foi aqui, no coração do Missouri, que o lendário animador teve a inspiração para criar ninguém menos que o Mickey Mouse. Personagem que mudaria para sempre o mundo do entretenimento.
1: Assim como em todas as partes do mundo, o Kansas também tem seus pratos típicos. Existem pessoas que acreditam que os americanos só comem hambúrguer, donuts, cereal e ovos com bacon. Aí que elas se enganam.
0: Então saiba que ao visitar o Kansas, você está visitando uma das capitais do churrasco dos Estados Unidos. O estado é famoso pelas suas carnes de churrasco, principalmente

0: especialmente pela costela com barbecue e pelo sanduíche de carne fatiada.
1: E como bons brasileiros, quando se fala em churrasco, se fala também em música. Harry Styles, Was It Was.

0: nossa viagem segue. Bom, assim como em todos os lugares, existem aspectos positivos e negativos sobre morar no Kansas. Vamos dividir aqui entre os aspectos positivos e os negativos agora.
1: As vantagens são: custo de vida inferior a outros locais dos Estados Unidos, sistema de transporte público com preço acessível, muitos aeroportos, extensa malha ferroviária para passageiros, trânsito tranquilo e sem engarrafamentos.
0: As desvantagens são: grande produtividade agropecuária, que influencia no clima, muito propensa a grandes trovoadas, que se transformaram em tornados, então tem insegurança, criminalidade, maiores do que a média dos Estados Unidos.
1: Para viajar ao Kansas e aproveitar tudo que o estado tem a oferecer, você precisa portar os documentos exigidos pelos Estados Unidos. Confira:
0: passaporte válido, visto americano, passagem de volta, comprovante de hospedagem. E se ainda não tem algum desses documentos, consiga o quanto antes para não ter problemas no processo de imigração.
1: O Kansas pode não ter o sol da Califórnia ou a vida agitada de Manhattan, mas ainda assim é um destino muito recomendado para aqueles que visitam a região centro-oeste dos Estados Unidos.
0: O estado está repleto de museus sobre tecnologia, história natural, a respeito dos povos nativos americanos.
1: Além do mais, oferece passeios diferenciados ao ar livre com a família, possuindo diversos parques ecológicos, reservas naturais e até contato com animais selvagens como bisões e pinguins.
0: O estado do Kansas é um tesouro americano que possui bastante relação com o passado e com o futuro, valendo muito a pena ser visitado.
1: É a essência do coração americano, onde vastas planícies, céu infinito e tradição se unem em uma paisagem de simplicidade, força e autenticidade.
0: E encerramos a nossa viagem por aqui ao som de One Republic, Better Day. 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

0: São Francisco, quarta cidade mais populosa da Califórnia, é a 17ª mais populosa dos Estados Unidos. Portanto, cerca de 4,6 milhões vivem na área metropolitana da cidade, que é a 13ª maior dos Estados Unidos.
1: Entre as cidades americanas com uma população de 200 mil habitantes ou mais, ocupa o primeiro lugar em renda per capita, o segundo em densidade populacional.
0: São Francisco, no norte da Califórnia, é uma cidade com colinas situadas na ponta de uma península cercada pelo Oceano Pacífico e pela Baía de São Francisco.
1: Ela é conhecida pela névoa que dura o ano todo, pela emblemática ponte Golden Gate, por seus bondinhos e por suas coloridas casas vitorianas.
0: São Francisco fica em uma península na costa noroeste da Califórnia. A cidade tem um clima ameno, com invernos frios e úmidos e verões quentes e secos.
1: E depois de tanta informação, nada melhor do que música. Ariana Grande, Stuck With You.

0: E continuamos por aqui, explorando os quatro cantos de São Francisco. O Transamerica Pyramid, no Distrito Financeiro, é o arranha-céu mais conhecido da cidade. Na Bahia, encontra-se a ilha de Alcatraz, onde ficava a famosa antiga prisão.
1: Alcatraz é uma ilha localizada no meio da Baía de São Francisco, na Califórnia, Estados Unidos. Inicialmente foi utilizada como base militar e somente mais tarde foi convertida em uma prisão de segurança máxima.
0: A rocha se tornou a ilha mais visitada da América do Norte, a mais visitada e fotografada nos Estados Unidos. A pitoresca ilha de Alcatraz aparece em muitos filmes famosos, tais como A Rocha, estrelado por Sean Connery, Nicolas Cage e também Ed Redson.
1: Durante seus 29 anos de existência, a prisão alojou alguns dos piores criminosos norte-americanos. A prisão foi fechada no dia 21 de março de 1963, menos de um ano após a primeira fuga realizada na prisão.
0: O governo alegou que o complexo foi fechado devido ao seu alto custo de manutenção e ao fato de que não garantia uma total segurança em relação às prisões mais modernas.
1: Era mais fácil e mais barato construir uma prisão nova do que melhorar as condições de Alcatraz. Atualmente, é um ponto turístico operado pelo National Park Service, junto com a área de recreação Golden Gate.
0: Nem todas as prisões têm grades. Às vezes, a música nos aprisiona em memórias e emoções. E aqui no Canto de Todos os Cantos, Gabriel Eplin com Anyway.

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5: 8:28.
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9: Em Mogi Guaçu, agora 20 graus.
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13: Continuamos o nosso passeio por São Francisco, que é referência para dois movimentos, o dos hippies e o dos gays, que marcaram a história dos bairros de High Usbury e Castro.
14: O primeiro virou um reduto da classe média alta, mas por lá ainda sobreviveram alguns velhos ripongas de camiseta da veneranda banda de rock Grateful Dead, tocando bongô. Isso é sério.
13: Castro é o bairro gay que ganhou fama nos anos 70 pela luta contra o preconceito, especialmente por Harvey Milk, político e ativista assassinado ao defender a causa gay. Tem um filme maravilhoso intitulado Milk.
14: A luta garantiu a São Francisco importante lugar nos combates pelos direitos dos homossexuais. O bairro tornou-se uma das maiores comunidades gays do mundo.
13: A bandeira com as cores do arco-íris anuncia a chegada ao bairro mais gay-friendly da cidade. Apesar de São Francisco inteira ser considerada extremamente tolerante, moderna e nada preconceituosa.
14: É no Castro que essa comunidade realmente se sente em casa. E como tal, cheio de lojas de moda e arte contemporânea. Vá sem preconceito.
13: E a música derruba barreiras, rompe preconceitos e conecta corações. Então, aumenta o volume, bora curtir a lourinha Taylor Swift.

0: Canto de todos os cantos. São Francisco é conhecida por suas delícias culinárias. Sua riqueza de sabores, aromas e cores é gigante e se deve principalmente aos alimentos frescos produzidos nos vales e montanhas da região.
1: Eles inspiram chefes de cozinhas famosos e anônimos em mais de 5 mil estabelecimentos por toda a cidade. Esse número é tão grande que faz a cidade ter o maior número de restaurantes per capita dos Estados Unidos.
0: São Francisco foi eleita a melhor cidade do mundo. Só para você ter uma ideia, a cidade foi a primeira dos Estados Unidos a banir o uso de sacolas plásticas.
1: Lojas, restaurantes e ruas residenciais contam com lixeiras para coleta seletiva. Há um grande incentivo das autoridades para que os habitantes façam compostagem de resíduos de alimentos.
0: O transporte público com energias mais limpas, a preocupação da população com a economia de água, São Francisco é a cidade que menos gasta água na Califórnia. E o contato com inúmeras áreas verdes da cidade a fazem uma referência para o mundo.
1: São Francisco é um lugar onde a criatividade ganha forma, a tecnologia desafia limites e o espírito livre transforma ideias em futuros possíveis.
0: E a viagem por São Francisco termina ao som de Alex Oren com Ordinary.
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0: Boston é palco de alguns dos jogos da Copa, sediando 7 partidas que começaram no dia 13 de junho e vão até dia 9 de julho. Além disso, é o berço da independência americana, reserva cultura, história e alta qualidade de ensino no mesmo destino. É a capital e a maior cidade do estado norte-americano de Massachusetts.
1: É uma das metrópoles mais importantes dos Estados Unidos. É um dos destinos mais procurados por estudantes americanos e estrangeiros, por sua importância na história do país e pela qualidade do seu ensino, desde o nível fundamental até o pós-universitário.
0: Cerca de 64 mil brasileiros vivem na região metropolitana de Boston, sendo a segunda maior dos Estados Unidos com mais pessoas nascidas no Brasil, atrás apenas de Nova York.
1: Boston tem 5,8 milhões de habitantes na sua área metropolitana, uma cidade global possuidora de um extenso centro financeiro, comercial, industrial e universitário.
0: Passear por aqui sem música não dá, né, Mônica? Então, vou sugerir Marvin.

0: A viagem segue e vamos andar a pé por Boston. É mais vantajoso do que de carro, pode acreditar. Isso porque é fácil se perder ao volante. Existem muitos pontos de lentidão no trânsito durante o dia e achar lugar para estacionar é um verdadeiro martírio. Utilize ônibus e metrô.
1: A beleza da cidade é um dos motivos para amar Boston. Para onde você olhe, a beleza arquitetônica histórica combina com edifícios do século XXI.
0: Passei pelas ruas de paralelepípedos e avenidas arborizadas no mesmo dia em que se explora o porto moderno e próspero. O principal marco de Boston, Old State House, é o edifício público mais antigo da cidade e a Declaração da Independência.
1: Seu design georgiano de tijolinhos vermelhos, ideal para cartão postal, é perfeito para tirar fotos dignas de compartilhar no Instagram.
0: Os moradores daqui também gostam da simpatia de uma cidade pequena. Nem de longe tão agitada quanto Nova York, a tranquila Boston ganhou o apelido de cidade ambulante da América, já que mais de 15% das pessoas vão para o trabalho andando.
1: Você vai caminhar por onde passaram Benjamin Franklin, Samuel Adams, George Washington e outros filhos da liberdade. A luta da cidade ajudou a transformar o que antes eram as 13 colônias nos atuais Estados Unidos da América.
0: E essa história não está apenas nos museus. Ela está na rua por onde passam 19 milhões de turistas todos os anos.
1: A receptividade dos moradores e os cuidados com os turistas fazem com que todos se sintam rapidamente em casa. Apesar do frio, em boa parte do ano, Boston convida a gente para sair, para ir às ruas e fazer longas caminhadas.
0: É uma cidade importante e ainda o maior país de língua inglesa do mundo. Um lugar fantástico para aprender inglês. Toda a cidade tem sede de conhecimento. O centro de Boston é o lar de mais de 250 mil estudantes universitários.
1: Entre idioma, história e cultura, Boston se destaca como um lugar para ouvir música boa. Bora, Royal Oaks!

0: Boston, abençoada. Com vistas panorâmicas do oceano, oferece oportunidades espetaculares de observação das baleias, jubarte, fin e mink.
1: Entre maio e outubro, passeios de catamarã para observação de baleias quase garantem que você chegue perto desses gigantes gentis.
0: Assim como as baleias são atraídas pelos ecossistemas subaquáticos superprodutivos, os pescadores também são. Lagostas, caranguejos, ostras e camarões estão em todo o cardápio da cidade.
1: Boston é um paraíso para quem ama frutos do mar. Torna-se uma experiência nova e deliciosa, conhecida há muito tempo como o lugar para comer como um rei.
0: Você não precisa ir a restaurantes chiques para provar o melhor dos frutos do mar. Pãezinhos frescos recheados com lagosta são tão bons que são suficientes para fazer qualquer um se mudar para Boston por conta própria.
1: Boston é uma das cidades mais caras do país. Os preços de supermercados são os mesmos da maior parte dos Estados Unidos. Mas o restante é mais caro. Restaurante, estacionamento, serviços.
0: Os preços podem pesar no bolso, mas a boa música compensa. Aumente o som. Mary Morris com The Bones.

0: canto de todos os cantos. Boston é conhecida por ser uma das cidades americanas com um inverno severo. A média de temperatura na cidade durante a maior parte do ano é de 23 graus.
1: Mas quando chega o inverno, a temperatura despenca para menos 13 graus, com boas camadas de neve. Em contrapartida, o verão faz jus ao nome, tendo temperaturas de até 28 graus, com sensações térmicas ainda mais abafadas.
0: Boston é o lugar onde o passado inspirador da América caminha lado a lado com o futuro, entre ruas históricas, universidades renomadas e uma atmosfera cheia de encanto. Vale muito a pena conhecer.
1: Muito bem, assim encerramos o Canto de Todos os Cantos. Obrigado pela companhia e que a boa música siga inspirando seus caminhos. Até a próxima.
0: Obrigada pelo nosso encontro, foi uma delícia. Até a nossa próxima viagem. Tchau, tchau.
1: Olivia Dean, Men I Need. Valeu, beijos.

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3: Em Mogi Guaçu, agora 20 graus.
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0: Está no ar a Voz do Brasil. As notícias do governo federal que movimentaram o país no dia de hoje.
1: Boa noite.
2: Boa noite para você que nos acompanha em todo o país.
1: Segunda-feira, 29 de junho de 2026.
2: Vamos ao destaque do dia. Apoio a bons pagadores.
1: Desenrola adimplentes. Permite substituir empréstimos mais caros por financiamentos com juros menores.
2: A iniciativa busca reduzir o peso das parcelas no orçamento, prevenindo o endividamento. Pablo Mundim.